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Oh, da boira, ainda estás. 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